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Bom, agora são 8 horas, 8 minutinhos na minha querida cidade de Uiraúna. 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Bom dia, bom dia. 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A partir de agora, no dial do seu rádio, com 160 minutos de muita música e muita comunicação, o DJ Alex e eu vamos ficar em tua companhia até às 11 horas com mais um programa Show da Capivara FM. Bom dia, cidade!

0: E para participar do nosso programa, o ouvinte vai interagir com a gente através do telefone e o WhatsApp 83 999 32 9361, e pelo Facebook Capivaro Iraúna. Hoje é domingo, dia 16 de agosto de 2026. Foram transcorridos 227 dias do ano, faltando apenas 138 dias para o seu término. Santo do dia, Santo Estevão da Hungria.
1: Uma frase para sua reflexão.
0: O amor não é medido pelo tempo que passamos juntos, mas pela qualidade dos momentos compartilhados.

Pois é, isso mesmo, são 8 horas, 11 minutinhos na minha querida cidade de Uiraúna. Vamos iniciando sim a partir de agora o programa mais ouvido da Paraíba, programa Show da Capivara FM, que é feito para um Brasil de audiência. Por isso eu já começo abraçando ao nosso amigo Gervásio Fernandes, lá em Brasília, no Distrito Federal, o seu Didi, Adamilton Rocha, Chico Pinto, enfim, a todos vocês aí em Brasília, no Distrito Federal, rádio ligado, ouvido colado aqui na Capivara FM, aquele abraço e desde já o nosso muito obrigado pelo carinho, pela companhia e pela audiência. Abraçando também a todos vocês no estado de São Paulo. Alô, Marçal Neto! Alô, você! Alô, vocês que nos escutam aí em São Paulo! A todos vocês o nosso abraço e muito obrigado pelo carinho da audiência. A vocês que nos escutam aí na cidade maravilhosa, no Rio de Janeiro. Alô, Rezende. Alô, Dona Maria Conceição. Aquele abraço. Muito obrigado pelo carinho, pela audiência. Abraçando todos vocês lá no estado do Pernambuco. Sempre rádio ligado, ouvido colado aqui com a gente. Curtindo aí o nosso programa. Abraçando a todos vocês que nos escutam no estado do Maranhão. Alô, Ide, lá na capital, em São Luís, aquele abraço. Muito obrigado pelo carinho, pela companhia, pela audiência. Abraçando a todos vocês aí na capital do Piauí, lá em Teresina. O doutor Dogileide, o nosso amigo Gil Pneu, a Idiotônio, lá no estado do Maranhão, em Timon, que não é a sua terra natal, mas não deixa de ser sua, porque ele tem o título de cidadão daquela cidade. Representante maior das empresas de frigorífico do grupo Claudino. A todos vocês também o nosso abraço. Muito obrigado pelo carinho, pela companhia, pela audiência. Abraçando todos vocês aí no estado do Ceará, no vizinho estado do Rio Grande do Norte. A todos vocês, aquele abraço. Muito obrigado pelo carinho, pela companhia e pela audiência. Abraçando a todos vocês aqui no estado da Paraíba, em todas e qualquer cidade do estado onde vocês realmente estão de rádio ligado, ouvido colado aqui na Capivara FM. Abraçando desde a capital do estado, em João Pessoa. Alô, doutor Benício Dutra. Alô, Luciana Marques, grande empresária. Abraçando também a Fátima Ramos. Enfim, a todos vocês aí, na capital de todos os paraibanos, na terra em que o sol nasce primeiro, aquele abraço, muito obrigado pelo carinho, pela companhia, pela audiência. Abraçando também a todos vocês aí na cidade de Campina Grande, a doutora Gertrudes, seu esposo José Xavier, a todos vocês, aquele abraço, muito obrigado pelo carinho da audiência. Enfim, abraçando a todos vocês aí em toda a região aqui, polarizada pelo município de Uiraúna, a exemplo de Poço Dantas, Joca Claudino, Bernardino Batista, Vierópolis, Poço de José de Moura. A todos vocês, o nosso muito obrigado pelo carinho e pela audiência. São 8 horas 15 minutinhos na minha querida cidade de Uiraúna. Vamos nós!

com a primeira rodada musical do nosso programa, que fica totalmente a cargo do nosso DJ Alex Stanislau.

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1: Bom, agora são 8 horas mais 30 minutinhos na minha querida cidade de Uiraúna. E aí você curtiu a primeira rodada musical aqui no nosso programa. Lá em cima você curtiu a Jiripoca Vai Piar com o cantor Daniel, música gravada no ano

de 2001. Depois você curtiu Mensagem Pra Você com Joana e Biagio. Depois você curtiu ainda Doce de Coco com Vanderlei Cardoso. E para fechar o bloco musical, Dudu Nobre gravou em 2001 e nós tocamos agora A Grande Família. Agora são 8 horas 31 minutos na minha querida cidade de Uiraúna. Dizendo que você querendo participar, o nosso telefone é esse, 839-9932-9361. Ligue, participe, manda a sua mensagem de áudio, manda a sua mensagem escrita e nós as repercutiremos no ar, aqui pelos microfones da Super Rádio Capivara FM da cidade de Uiraúna. Agora são 8 horas mais 32 minutos na minha querida cidade de Uiraúna. Nosso amigo Tiago Araújo já botou a mensagem dele aqui dizendo: estou na escuta do show da Capivara. Muito bem, Tiago, muito obrigado, um abraço bem forte. Ele que reside lá na vizinha cidade de Sousa, aqui no estado da Paraíba. Ele que trabalha no Agroamigo. É Agroamigo que chama? Eu acho que é. Do Banco do Nordeste do Brasil. Pois é. Grande abraço a Tiago Araújo. 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

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Agora são 8 horas e 41 minutos, informou a doutora Amália Fernandes, a médica que alivia a sua dor. Bom dia, J. Batista, já estamos na escuta. Andrei Família, peço duas músicas para você passar para eu curtir aqui em casa. J. Quester, daqui só se leva o amor. E outra de Charles Brown Jr., Me Encontra. Agora são 8 horas 42 minutos na minha querida cidade de Uiraúna. DJs, são 8h42, vamos de música.

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0: Agora são 9 horas, mais 10 minutinhos na minha querida cidade de Uiraúna. E na rodada musical você curtiu Morango do Nordeste com Cara Metade. Depois você curtiu com Jota Quest, Daqui Só Se Leva o Amor, atendendo o pedido musical do nosso amigo André, ali na rua São Francisco. Depois, Charles Brown cantou pra gente Me Encontra, também um pedido musical do Andrei. Depois você curtiu Tua Boca com Belo. Depois curtiu aí da Marisa Monte, Amor, I Love You. E em seguida, Ana Caroline, Quem de Nós Dois. E fechando o bloco musical, Zezé de Camargo e Luciano, Fui Eu.
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0: Universidade Federal de Campina Grande anuncia novos cursos de graduação para os 7 campi a partir de 2027. São 9 horas 11 minutos. A Universidade Federal de Campina Grande, UFCG, terá 9 novos

0: cursos de graduação a partir de 2027, contemplando os 7 campi da instituição na Paraíba. O anúncio foi feito pelo reitor da universidade, Camilo Farias, que destacou a expansão como resultado de articulações junto ao Ministério da Educação, MEC. A expansão contempla diferentes áreas de formação e amplia a oferta de cursos no campo de Cajazeiras, Sousa, Pombal, Patos, Cuité, Sumé e Campina Grande. Em Cajazeiras, será implantado o curso de licenciatura em Educação Especial e Inclusão. No campus de Sousa, o curso de Psicologia já teve início. O campus de Pombal receberá a Ciência da Computação, enquanto Patos terá o curso de Fonoaudiologia. Em Cuité, a novidade será Terapia Ocupacional. Já em Sumé, a universidade anunciou uma transformação na oferta de cursos com a chegada de Agronomia, Licenciatura em Ciências Biológicas e Pedagogia. Em Campina Grande, o curso recomendado para implantação é o de Fisioterapia.
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0: Em Iraúna, o tempo apresenta-se bom, céu parcialmente nublado, visibilidade boa em todas as direções, temperatura em elevação. Segundo o clima, tempo para hoje, a mínima seria de 21, a máxima deve chegar aí à marca dos 34 graus. Neste momento, aqui na cidade de Iraúna, os termômetros assinalam 23 graus.
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0: Pedreiros encontram tesouro de 54 milhões em barras e moedas de ouro escondido em parede durante obra. A reportagem é dele, Luzimar Queiroga, direto do Clique 83.
2: Luzimar Queiroga.
3: Uma obra de reforma em uma casa na Bélgica acabou revelando um verdadeiro tesouro escondido nas paredes do porão. Operários encontraram barras e moedas de ouro avaliadas em cerca de 9 milhões de euros, o equivalente a 54,3 milhões de reais, enquanto perfuravam o local para instalar novas tubulações de esgoto. A descoberta aconteceu no início desta semana na região de Flandres Oriental. Segundo a imprensa local, os trabalhadores estavam atuando nas fundações da propriedade quando encontraram o esconderijo. Entre os operários estava Kobe, um jovem de 18 anos que trabalhava durante as férias de verão. Em entrevista à emissora pública belga VRT, ele contou que inicialmente não percebeu o valor do que havia encontrado. "Nossa primeira reação foi de descrença, de espanto", disse. "No começo, pensei que fossem moedas de um euro, mas depois vimos também uma pepita de ouro ali. Foi aí que percebemos que se tratava de algo maior." Os trabalhadores comunicaram imediatamente à polícia sobre a descoberta. Segundo Mário, gerente da obra, ficar com as peças não chegou a ser considerado. "São tantas moedas e barras. Seria quase impossível", afirmou a VRT. "Além disso, isso seria roubo", completou. "9 milhões de euros. Simplesmente não dá para manter isso escondido", disse Kobe. Pela legislação belga, o proprietário original tem 5 anos para reivindicar o tesouro. Até o momento, porém, o promotor responsável pelo caso afirmou que não se sabe quem seria essa pessoa. Caso ninguém apareça para reivindicar o ouro,

0: A legislação civil da Bélgica estabelece que um tesouro escondido encontrado na propriedade de outra pessoa deve ser dividido entre quem o descobriu e o proprietário do imóvel. A regra, no entanto, só vale caso seja comprovado que o tesouro não tenha relação com atividades criminosas. Da redação do portal Clique 83, para o programa Show da Capivara, falou o repórter Luzimar Queiroga.
1: Luzimar Queiroga.

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0: Bom, agora são 9 horas e 32 minutos, informou a doutora Amália Fernandes, a médica que alivia sua dor. E na rodada musical você curtiu Bruno e Marrone, Choram as Rosas. Depois, Banda Ruge, Ragatanga. Essa música foi gravada, DJ, em 2002. Pois aí, depois você curtiu Velha Infância, música gravada em 2004 pela Banda Trabalhista. Agora são 9 horas mais 33 minutos na minha querida cidade de Uiraúna. Vamos de áudio.
1: Bom dia, meu amigo JB. Bom dia para toda a turminha do Show da Capivara. Passando aqui para mim pedir desculpa a você, meu amigo. Eu estive aí na Paraíba, rapaz. Só que eu não pude participar do seu programa porque meu pai tá doente. Eu passei o mês todo de carrapateira para o regional aí com meu pai doente. Ele ainda continua, mas Deus no comando. Se Deus quiser, Deus vai dar aí a cura do meu pai. Ele tá velhinho, já tem 85 anos, mas eu quis dar bastante atenção a ele.
0: Com certeza.
1: Eu só voltei para cá porque eu tenho meus filhos aqui e também a faculdade. Mas a faculdade eu podia trancar e depois voltava a fazer o curso, mas eu tinha meus filhos. Então eu deixei ele aí. Ele está no aguardo para fazer uma cirurgia aí, se Deus quiser. Talvez, né, vai fazer a cirurgia, que eu ainda não sei, que vai passar por um especialista. Então, eu dediquei o mês todinho aí a meu pai.
0: Que coisa boa, importantíssimo.
1: E é isso aí, estou passando aqui. Eu vou pedir um louvor. E você escolhe aí para mim, por favor, um louvor bem lindo, que eu vou oferecer a meu pai.
0: Sim.
1: A esse homem que soube ser um pai maravilhoso, é um pai maravilhoso. Eu agradeço a Jesus por ter tido ele como pai aqui na terra, uma pessoa muito boa, uma pessoa muito querida lá em Carrapateira. Que Deus dê muita saúde a meu pai, que dê muito mais anos de vida para ele. E que cure ele, que ele fique bem, que essa tempestade passe o mais rápido possível. Que ele é tudo na minha vida. Gratidão a Jesus por tê-lo como pai. E aí, para os ouvintes que estão aí na escuta do programa, também você pode passar aí o forrozinho da nossa amiga Helena Fernandes. Se der, também pode passar aí o forró do nosso amigo Juscelinho. Eu estava morrendo de saudade de estar aqui junto com o seu programa. Inclusive, quando eu estava lá no regional, tem um médico que é daí de Uiraúna, que é doutor Edival. Ele é nessa área, mas eu acho que ele é gastro, se eu não me engano, é. Eu falava muito com ele, que eu sempre participava do seu programa. Então eu vou mandar um abração para doutor Edival, ele faz atendimento no regional em Cajazeiras e também, se eu não me engano, em outro hospital, que eu esqueci agora o nome, que é lá de Cajazeiras também. Então, o doutor Edival, toda a equipe lá do regional de Cajazeiras, as enfermeiras, os enfermeiros, gratidão pelo atendimento lá com meu pai, né, sempre, todos os médicos que passaram lá, que cuidaram do meu pai, eu agradeço de coração, em nome de doutor Edival e toda a equipe dos enfermeiros, das enfermeiras técnicas e técnicos de enfermeiro também, lá do regional, gratidão, viu?
0: Beleza.
1: E aproveitar e passar aí um forrozinho, nosso amigo Juscelino também, agora lembrando, eu dou hoje preferência a um louvor, que eu quero agradecer a Jesus por estar junto do meu pai, por estar junto da minha família, que foi um momento difícil, está sendo ainda difícil, mas Deus está no comando sempre, gratidão a Jesus, né? E é isso aí, amigão, desculpa o sumiço, não deu para mim ir aí no Show da Capivara, mas tudo é no tempo de Deus, né? Isso. Uma hora eu vou aí no seu programa, uma hora eu vou dar um abraço em você.
0: Beleza.
1: Talvez em dezembro eu esteja aí novamente. Vamos ver, se não for em dezembro, eu estou no São João do ano que vem. Uma hora eu chego aí. Valeu, amigão. Obrigada. E eu sempre falei, quando eu encontrei o pessoal de Uiraúna, que tinha gente lá sendo atendido também lá no regional.
0: Com certeza.
1: Eu falei do show da Capivara, que eu participava muito dos programas do show da Capivara.
0: Muito
1: e bem. E é isso aí.
0: Beleza.
1: Obrigada. E eu tava morrendo de saudade. Um cheiro para essa galerinha que tá sempre ligadinha aqui no show da Capivara. Desculpa o áudio longo. Voltei aqui para a faculdade, já estou próximo da minha... da minha formatura, se Deus quiser, termino o ano que vem, se Deus quiser, tá mais perto do que longe, se Deus quiser, né?
0: Isso.
1: E é isso aí, um cheiro pra galerinha de todos os estados que estão fora da nossa Paraíba, mas que tá ligadinha aqui no show da Capivara. Um cheiro no coração, meu amigo. Ah, bom dia pra Alex, né?
0: Ok, Vânia Pergentino Mendes, ela reside lá na cidade de Feira de Santana, lá no estado da Bahia, mas é a nossa ouvinte de carteirinha. Compreendido tudo, viu, Vânia? Claro que sentimos a sua falta aqui no nosso programa e até fiquei me perguntando, será que não é algum problema em casa ou na família? Mas Deus traça tudo e na hora certa dá tudo certo. É aquele velho ditado, Deus escreve certo em linhas tortas. Ele vai se recuperar, vai ficar curado se Deus quiser e você vai continuar sempre participando aqui do nosso programa direto aí do estado da Bahia. Né? Ao pessoal aí de Jacobina, no estado da Bahia, aquele abraço. Muito obrigado também pelo carinho, pela companhia, pela audiência. Nunca esqueci o nome de Monique, né? Monique, sempre o rádio está lá, ligado em caixa de som, aí na Bahia, mais precisamente na cidade de Feira de Santana. Um grande abraço a todos vocês e que Deus realmente cubra de felicidade toda a sua família e com a cura especial do seu pai. Agora vamos de áudio.
2: Bom dia, meu nobre amigo J. Batista. E o Alex aí está no comando. Um ótimo domingo a todos. Esse domingo abençoado. E eu já quero mandar um alô aí para minha sogra, minha sogra Dona Celsa, a minha irmã Maria e meu primo Juscelino. E ao Caladão, que chama Oilda Quino, meu grande amigo.
0: Calou-se mesmo.
2: E a todos os ouvintes aí, meus amigos Lola, Baúna, Jacó.
0: Isso.
2: Ao casal 20, Maria Feitosa, meu grande amigo Mamá. Ao bairro Mãe Augusta, minha avó Augusta, né? Aqui em Brasília, meu compadre Didi, meu grande amigo Márcio, a Adamilton. Enfim, os guerreiros e guerreiros. A São Paulo, todos ouvintes aí do show da Capivara nesse domingão. Marcondes Gerson Filho, Laudier.

0: E é isso aí. Um domingo para todos, abençoado. E a gente ficou triste também aí, né? Porque já passar essa nota aí, né? E nós recebemos aqui nas redes sociais do falecimento do grande guerreiro. É, o Uiraúna está em luto, porque o Pita tem uma história muito bonita aí em Uiraúna, com o guerreiro. E a gente vai sentir saudade, né? Porque ele marca a história, como o nosso também, que partiu também, doutor Raimundo Barbosa. Não, nunca nós esquecemos aí o grande doutor Raimundo Barbosa. Essa dupla aí se juntar agora no céu, com certeza. E descansar, né? E tão no paraíso agora, que é no céu, né? Eu quero já deixar desde já minhas condolências para todos os familiares, Fernando e a família, né? Dona Belinha. E é isso, a vida segue, e Deus é que nos conforta nesse momento da dor da partida, né? Falou, grande. Um grande domingo para você. E eu quero ouvir duas músicas aí. Uma é Rotina, com Roberto Carlos, e a outra é Quem Ama Cuida, com Flávio Leandro. Eu felicito todos os ouvintes aí que tá na sintonia nesse domingo, no Show da Capivara, curtindo esse programa de 100% de audiência aí em toda a região. Falou, grande, um bom abraço e uma semana iluminada a todos os ouvintes, e a você e a família.
1: Ok, esse é o Gervásio Fernandes, direto da capital do Brasil, Brasília, Distrito Federal, rádio ligado, ouvido colado aqui na Capivara FM, curtindo aí o nosso programa. Você, Gervásio, o nosso muito obrigado pelo carinho e pela audiência. Olha, Jackson de Bebeta, como é mais conhecido, é, comunicando aqui através do nosso programa a missa em sufrágio da alma de Hermenegildo Vieira de Queiroga, R de Chico Hermínio, como ela é mais conhecida aqui em nossa cidade, missa de segundo aniversário. É, será hoje a missa, o local é na Igreja Matriz. Portanto, daqui a 10 minutos, mais ou menos, terá início a missa de segundo aniversário em sufrágio da alma de Hermenegildo Vieira R. Olha, Victor Hugo. Bom dia, aqui é Victor Hugo. Estou na escuta do melhor programa radiofônico aos domingos. Desejo a todos um abençoado domingo. Ao professor Victor Hugo, o nosso muito obrigado pelo carinho, pela companhia e pela audiência. Geraldo Moisés, estou assistindo e ouvindo Jota Batista e fechou a rosca. Foi mesmo. Geraldo Moisés, muito obrigado pela sua participação, pelo carinho e pela audiência aí no nosso programa. Eu queria registrar agora, DJ, aqui no nosso programa, o aniversário do nosso confrade, lá na cidade de Icó, no estado do Ceará, Rubens Brasil. E ele está de idade nova hoje, né? Ah, você, Rubens, quero te desejar que essa data se repita por muitos e muitos anos, cheio de muita paz, de muita, muita paz, muita saúde, e que essa data se repita com certeza ainda por muitos e muitos anos.
2: Pelo seu aniversário.
1: Eu tenho uma participação aqui ainda, DJ, de Gil Pneu. Bom dia, doutor Gil. Doutor Gil Júnior, em Teresina, com a família, visitando-nos, ou visitando nós, deve ser isso, visitando os pais, Maiana e Espírito. esposa, Arthur e Laurinha. Foi mais ou menos assim que eu pude entender. É o doutor Júnior, doutor Gil Júnior, que reside em Teresina, lá no estado do Piauí. Está lá na casa de Gil Pneu, curtindo essa manhã maravilhosa de domingo. O domingo todo, com certeza, aí na casa de Gil Pneu. Um abraço a todos vocês aí na, na capital de Teresina, no Piauí. Agora são 9h47. Ainda temos aqui mais, mas vamos de música.

0: Bom, agora são 10 horas, 7 minutinhos, na minha querida cidade de Uiraúna. E nós continuamos aqui com o programa Show da Capivara FM, que é feito para um Brasil de audiência. Lá em cima você curtiu com a Aline Barros, Louvor ao Rei, atendendo o pedido musical da nossa amiga Vânia Pegetino Mendes, lá na cidade de Feira de Santana, no estado da Bahia. Depois você curtiu Roberto Carlos, Rotina, e foi um pedido musical do nosso amigo Gervásio Fernandes, lá em Brasília, no Distrito Federal. Depois você curtiu Quando Você Passa, com Sandy Júnior, música gravada em 2001. Depois você curtiu também com os originais do forró, presença marcante de Juscelino, Bagunçou Meu Coração. Pois é, originais do forró aqui da cidade de Uiraúna. Também foi um pedido musical da nossa amiga Vânia Pegetino Mendes. E fechando o bloco musical, Quem Ama Cuida, com Flávio Leandro. Essa música foi gravada em 2020. E aí atendemos o pedido musical do nosso amigo Gervásio Fernandes, lá em Brasília, no Distrito Federal.
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0: Escolas integrais têm melhor desempenho e menor abandono na Paraíba. São 10 horas 9 minutos. As escolas de ensino médio em tempo integral, rede estadual da Paraíba, alcançaram um desempenho superior às das unidades de tempo parcial no IDEB 2025. Segundo o levantamento do Instituto Sonho Grande, em parceria com o Instituto Natura, as escolas cidadãs integrais e as escolas cidadãs integrais técnicas registraram índice de 4,6, enquanto as escolas de tempo parcial alcançaram 3,9. A diferença de 0,7 ponto no IDEB é acompanhada por resultados melhores também nas avaliações de aprendizagem. De acordo com os dados do SAEB, analisados no levantamento, os estudantes das escolas que funcionam integralmente em tempo ampliado alcançaram média de 281 pontos em língua portuguesa, e 273 em matemática. Nas escolas de tempo parcial, as médias foram de 266 e 257 pontos, respectivamente. Segundo a metodologia utilizada pelo Instituto, essa diferença de proficiência representa o equivalente a aproximadamente

0: aproximadamente 3 anos adicionais de aprendizagem no ensino médio. A estimativa considera o avanço médio anual de proficiências de um estudante típico nessa etapa de ensino.
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0: Em Uiraúna, o tempo apresenta-se bom céu, claro, visibilidade boa em todas as direções. Neste momento, aqui na cidade de Uiraúna, os termômetros assinalam 26 graus.
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0: Sem reajuste, bancários decidem sobre paralisação aqui na Paraíba a partir desta segunda. A reportagem é dele, Luzimar Queiroga, direto do Clique 83.
2: Luzimar Queiroga.
3: Os bancários da Paraíba vão participar de assembleias na próxima segunda-feira, dia 17, para decidir os próximos passos da Campanha Nacional Unificada dos Bancários 2026. Entre as medidas que serão avaliadas está a realização de uma paralisação de 24 horas na quinta-feira, dia 20, diante do impasse nas negociações com a Federação Nacional dos Bancos, FENABAN. Na Paraíba, 3.829 bancários integram a categoria e serão chamados a deliberar sobre a mobilização. A decisão sobre a paralisação, no entanto, ainda depende da aprovação dos trabalhadores nas assembleias. A possibilidade de greve ocorre após a 7ª rodada de negociações realizada na última quinta-feira, dia 13, em São Paulo. A FENABAN não apresentou um índice de reajuste salarial e propôs o congelamento do piso de ingresso para novos bancários, além de reajustes diferenciados para 3 faixas salariais, sem definir os percentuais. Os bancos também apresentaram uma proposta de alteração nos valores dos vales refeição e alimentação para trabalhadores de cidades do interior. A medida prevê aumento dos benefícios apenas para empregados das grandes capitais. O Sindicato dos Bancários da Paraíba considera as propostas insuficientes e defende aumento real dos salários, valorização dos pisos, melhorias nos tickets e na participação dos lucros e resultados, PLR, além da criação de um piso para trabalhadores da área de tecnologia da informação, TI. Segundo dados apresentados durante a negociação, o setor bancário registrou lucro de R$ 174 bilhões de reais em 2025. Para a representação dos trabalhadores, os resultados financeiros do setor não são compatíveis com as condições apresentadas pela FENABAN nas negociações. As assembleias de segunda-feira serão decisivas para definir se a categoria participará do Dia Nacional de mobilização previsto para 20 de agosto. Uma nova rodada de negociação entre o Comando Nacional dos Bancários e a FENABAN está prevista para terça-feira, dia 18. Até lá, a eventual paralisação permanece condicionada à decisão dos trabalhadores nas assembleias. Da redação do portal Clique 83, para o programa Show da Capivara, falou o repórter Luzimar Queiroga.
2: Luzimar Queiroga.

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0: Bom, agora são 10 horas 32 minutos na minha querida cidade de Uiraúna. E nós continuamos com o programa Show da Capivara FM, que é feito para um Brasil de audiência. Você curtiu aí uma rodada musical, e na rodada musical foram 3 músicas internacional, em música gravada em 1985 pela banda Ha, Take On Me, depois Every Bridge War Take, da Police, música gravada em 1983, e fechando o bloco musical, Kudai Gang Celebration. Agora são 10 horas 33 minutos. Vamos de áudio.
1: Bom dia a todos os radiovintes da Rádio Capivara FM e ao locutor J. Batista, grande na comunicação, e também ao DJ Alex, um grande profissional aí no controle de som. Olha, eu quero pedir uma música, a música da banda Reflexos, Canto para o Senegal. E quero enviar um alô aí para o meu amigo aqui da rua Silvestre Claudino, meu vizinho, Didi de Geraldo da Cajepa, que é um ouvinte assíduo do programa Show da Capivara. Valeu, obrigado.
0: Bom, agora são 10 horas 34 minutos na minha querida cidade de Uiraúna, isso aí foi o Luzimar Queiroga. Eu quero mandar um alô aqui também para o Antônio de Moreno. Ele mora lá no Conjunto Habitacional Mãe Augusta Fernandes. É, Raimundo Neto, DJ, está pedindo uma música aqui. Qualquer música de raça negra. É, Samara Henrique, também curtindo o nosso programa. Pedro Sobreira. Dona Araci, aquele abraço, muito obrigado pelo carinho da audiência. Um abraço também para o nosso Marcos Queiroz. Música, abraço também para Fafá Salete Auxiliadora. Mandar um alô também para Didi de Geraldo da Cajepa. Alô Didi, aquele abraço. Muito obrigado pelo carinho, pela companhia. Tem áudio.
2: Bom dia, J. Batista. Quero pedir aqui 2 músicas. Crau, com a banda Forró Saborear, e Grito Seu Nome, também com a banda Saborear. Tchau.
0: Agora são 10 horas 35 minutos. É, um abraço aqui para Nilton da ABB, curtindo aí o nosso programa. 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Desinsônia, né? Bom dia a todos, um domingo abençoado para vocês, Sônia e família também. Sônia lá diretamente de São Paulo, curtindo aí o nosso programa. 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

0: 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Agora são 10h43, é hora de áudio.
1: Bom dia, Batista. Bom dia, Alex. Bom dia aí, todos os ouvintes da Rádio Tavada. Eu quero mandar um alô aí para Didine Maria de Geraldo da Cajepa, Jackson de R e Antônio Santana lá na rua 2 de dezembro. E finalmente a todos os ouvintes aí da Rádio Capivara. Quero a música aí de Flávio José.
0: Ok, tá aí música de Flávio José, são 10h43. Informou a doutora Amália Fernandes, a médica que alivia sua dor. Tem áudio já preparado aí, depois solta.
2: Alô, Jota Batista, bom dia,
0: Didi.
2: Brasília.
0: Beleza.
2: Tá tudo bem por aí?
0: Tá tudo ótimo.
2: Aqui tá fazendo um calorzão.
0: E rapaz, aqui tá bem.
2: Demais, viu?
0: Beleza.
2: Primeiramente, um grande abraço para você e sua família.
0: Ok, para a sua também.
2: Seja tudo feliz, graças a Deus. Será que o Padre Gervásio já falou, rapaz?
0: Com certeza.
2: Não sei.
0: Você, né? Mas eu sei.
2: Quero que dê um abraço aí, Juscelino. Marineide.
0: Sim.
2: Severino. Fatinha. Da Isso. Cisa. Tatiane.
0: Isso.
2: Todo mundo aí, né, velho? E um grande abraço também, que eu já ia esquecendo, Tico Bervenuto.
0: Pois é, rapaz, ele manda outro pra você. Bervenuto
2: família, né? Pois é, né, velho? E aqui em Brasília, com o Padre Gervásio e a esposa dele, né? E tem um Adailto. Adailto, acho que ele é filho de Vanderí, daí do Iraúna. Acaba bom, rapaz.
0: Adailto!
2: Acaba muito legal. Um grande abraço pra ele.
0: Tá bom.
2: Um grande abraço também pra... Pra... Esqueci, ó. Esqueci.
0: Rapaz,
2: e esqueci. Pra todos aí.
0: Tá, né? Beleza.
2: Eu queria que o senhor botasse uma música.
0: Sim.
2: E é o tema adulto, qualquer música aí, viu?
0: Beleza,
2: agradecer troco. Agradecer a você, compadre Gervásio. Todos. Falou, Degué, grande abraço.
0: Outro, muito obrigado pela sua participação, pelo carinho da audiência. Tem áudio, DJ? Solta.
3: Jota Batista, bom dia.
0: Bom dia, meu grande.
3: Tô passando por aqui para avisar para você. Pra você avisar aí que hoje não vai ter programa.
0: Então você me tá avisando.
3: Show, sabe? Porque morreu uma irmã da mulher. Morreu uma irmã da mulher que eu tô com ela.
0: Sim.
3: Certo?
0: Sim.
3: Aí,
0: ela era que ia
3: fazer
0: o programa.
3: Por esse motivo não vai ter programa hoje, levando o show e os convidados. Você passa esse áudio aí, certo?
0: Beleza.
3: Pra mim?
0: Tá,
3: eu
0: beleza.
3: Agradeço. Obrigado. Você avisa mesmo, você mesmo avisa.
0: Tá,
3: e
0: beleza.
3: Vai ter o programa hoje, Evandro Show.
0: Tá aí, Evandro Show hoje não vai participar, não vai fazer o programa, né? Por motivo superior, faleceu uma cunhada dele, né? E por conta disso ele deixa de comparecer ao programa hoje. Está avisando aí a todos os ouvintes do programa Evandro Show. Mais áudio, vamos lá.
4: Bom dia, meu amigo Batista.
0: Esse é o Milton da ABB.
4: Estou aqui na ABB, na escuta do seu maravilhoso programa. Queria mandar uns alôs aí para Jeová Sermão.

0: Em Brasília, isso. Juscelino, e Vanduí do Cal, e todos que estão na sua audiência aí, viu?
1: Beleza, pura. Batista.
0: E para você e sua família também.
1: Beleza, pura. É,
0: bota a música aí que tiver no roteiro.
1: Tá certo. Ok, Nilton da ABB, Nilton da Associação Atlética, Banco do Brasil, aqui na cidade de Uiraúna, tá lá. Mas tá de rádio ligado, ouvido colado, aqui na Capivara FM. São 10 horas, 47 minutos. Vamos de música!

inauguração, 10 horas mais 58 minutos. E nós continuamos aqui com o programa Show da Capivara FM, pela Rádio Capivara FM da cidade de Uiraúna, a primeirinha do seu coração. E na rodada musical você curtiu Canto para o Senegal com a banda Reflexo, música gravada no ano de 1999, e foi um pedido musical do nosso ouvinte Luzimar Queiroga, aliás, repórter aqui no nosso programa. Depois você curtiu com Roupa Nova, Linda Demais. Em seguida você curtiu Grito Seu Nome com a banda Saborear, e aí foi um pedido de Rita de Cássia Queiroga. Eu quero mandar um alô aqui para a minha nora, né, que está curtindo o nosso programa lá, a minha nora, Libiane, e sua mãe, Tanta, aí na rua Monsenhor Constantino, curtindo aí o nosso

programa. Aí é um prazer imenso tê-las como ouvinte do nosso programa. Muito obrigado pelo carinho, pela companhia e pela audiência. Eu quero mandar um bom dia aqui também para a Nega de Gonzaga, lá no sítio Bujari, no município de Uiraúna, curtindo aí o nosso programa.

0: o estado do Rio Grande do Norte. Aquele essa é. Um
1: abraço!
0: Pois é, ela é minha cunhada. E também para Rosa, que também é minha cunhada e reside lá no sítio Garrancho, no município de Poço Dantas. São 11 horas e um minuto na minha querida cidade de Uiraúna. Mandar um alô aqui ainda, DJ, para Fafá Salete e auxiliadora dos Correios, ali no bairro Nossa Senhora de Lourdes. Também para Aparecida, Duda, a todos vocês aí na calçada, tomando aquela cervejinha estupidamente gelada e curtindo o programa mais ouvido da Paraíba, programa Show da Capivara FM, que é feito para um Brasil de audiência. Mandar um alô também para Evandro Aquino, lá na capital do estado, em João Pessoa. Bom, gente, são 11 horas, 2 minutos. Chegamos a mais um final do programa Show da Capivara FM. Só reiterando, dizendo de que o nosso confrade Evandro Show não vai fazer o programa hoje por motivo superior. Pois bem, tenham todos um ótimo domingo, uma ótima semana e até o próximo domingo, se Deus, o nosso Criador, nos permitir. Let's be go! Tchau!

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0: Vai barulho pra nós,
1: alô, meu São João, estamos chegando em Valarim, viu? Saiano, viu?

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3: Meio-dia e 33.

0: gaguejada. 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

0: gostou.
1: Eu sinto a tua presença nesse lugar, Deus. O Senhor não falha. O Senhor não mente. O Senhor não muda. Aleluia.

aquele que começou a boa obra é fiel. 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

0: 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Muito obrigado, muito obrigado.
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2: 2:31

Pra nós aí, Petrolina! Apaixonar os corações, seu Fabi testado, testando tudo. Canta comigo essa canção aqui, ó.

0: Senhoras e senhores, com vocês, nosso amigo João Gomes.
1: Vamos embora, rapaz.
0: Bora, moço!

0: 4 e 1.
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Coisa linda! No Manaus. Diretamente do Pão de Açúcar.

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1: Vai na castela, o que que tem?
2: Parece que eu já quero sentar aqui num bar em Goiânia mesmo e já começar a beber ouvindo essa.
1: Tô pronto.

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1: Sacadão Lima ao vivo, diferente do que nunca. 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
1: 5 e 3. 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

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E eu escolho mais e mais aventuras constantes. 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Sorte traz uma sonoridade que conecta, que faz a galera sentir aquela energia boa, sabe?

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Ο Καρβαρού! Segura as tuas mãos em cima, senhor. Segura as tuas mãos em cima, senhor. Segura assim, ó. Pra um lado, pro outro, pra um lado. Não tira eu da vaquejada, vem pra cá também. 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Bem forte, vai.

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Mariana Fago!

6 e 2. 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

0: 7:59.
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